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Tive influência de vários músicos, Tom Jobim, influência do João Gilberto, Vinícius de Moraes também. E entrou na minha vida também o som de quatro rapazes. Esses não frequentavam nem o Jogral, nem moravam em São Paulo, no Rio, nem em Minas. 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

Tá porrada, entendeu? Então, conga da mironga do cabulete, não fala clavista, hein? Não fala, porque se você falar, tá rorobado, entendeu? É isso aí.